0: Sensacional, doctor, qué lindo, ¿eh? Paraje Bandera Baja. Qué lindo, ya domina una polga, galopera. Tostado otra vez, pero con perla. Y yo qué bacamba, cómo cantaba esta mujer, caramba. Ya domina, galopera con perla y tostado.
1: 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Programa Sertão em Festa também assistido pela internet pelo site www.sertaoemfesta.com. .br, você internauta que está aí navegando, vendo o programa Sertão em Festa, nosso carinhoso abraço e veja sempre o programa Sertão em Festa. Paz para os seus amigos. Nós vamos fazer um pequeno apoio cultural, voltamos daqui um pouquinho com Tostão e Perla, um lindo DVD gravado lá na Chácara da Marilda.

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Mas esse recado vai pra você, Tostão, e pra todos os homens aí. 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